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0: Valeu, Jorge.
1: Valeu, cara.
2: Agora foi,
1: papai. O que você fez com a dona Maria pela
0: tua casa? Deixa eu namorar sua filha, dona Maria. Fala comigo!
1: Jorge Thiago Bravo.
0: É nóis, valeu, papai.
1: Obrigado.
0: É nóis.
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bom dia, assim com um bocado de tristeza. Bom dia, bons dias para o outro lado do Riminho. É o Pifes a começar até às 10 na sua companhia. Eu sou o Diamantino Graça Fernandes. Hoje estou bastante triste. Mas também se diga, por outro lado, aliviado de um treinador-selecionador que eu sinceramente não gosto.

Ora bem, padaria e pastelaria. Padaria e pastelaria. É rampa com o quê? Do Gandra Valença. Também é Portugal. E então, olha, a distribuição pela Cristina. Um abraço. E mais. E um abraço e boa distribuição. E para toda a malta, olha, bom dia. Eu sei que muita gente está triste por Portugal ter sido eliminado. Mas olha, sinceramente, eu vos vou dizer, quer acreditem ou não, nós, a seleção portuguesa, na segunda parte, jogou com 10 jogadores. Isto não se faz. Menos um na segunda parte. Ainda bem que foi o último jogo do Roberto Martínez à frente da seleção portuguesa. E olha, na despedida, sabem o que é que ele fez? Mostrou as fraquezas habituais. E dá-me a sensação que não é ele que manda na seleção portuguesa. É a minha sensação é que Roberto Martínez não manda na seleção. Então tanta gente lá, em termos de staff da seleção, com olhos a ver, porque se fossem cegos não iam para lá. Então não viram que na segunda parte era bom meter o Gonçalo Ramos ali para o ataque, porque o Cristiano Ronaldo, embora fosse o último jogo, olha, na segunda parte fez tanto como eu. Hein? Não há dúvida que a jogar com 10 na segunda parte, a Espanha ganhou mais, como é que é dizer, mais aquela coisinha, mais ganho de bola, mais tudo. Foi por isso que nos derrotou 1-0. Ainda nos valeu, foi o Diogo Costa. Mas, sinceramente, este Martínez, este espanhol Martínez, de futebol sabe mesmo muito pouco. Enquanto que o selecionador-treinador espanhol acertou e em cheio nas substituições, o staff português, Roberto Martínez à frente, olha, foi um desastre. Outra curiosidade deste Mundial foi que houve um jogador norte-americano que viu o cartão vermelho. Foi suspenso, mas Donald Trump ligou para o Gianni Infantino, que manda no futebol, e a suspensão foi levantada. É grau zero do futebol. Olha, o sonho português morreu na praia.

quer queiram, quer não, em minha opinião, foi que houve um falhanço enorme no staff português que dirige a seleção portuguesa. Em termos de substituições, foi uma calamidade.

Mas esta também do retirar o, a evitar a suspensão do avançado do, do pedido do Trump ao Infantino, também está a agitar este Mundial. Entretanto, a Inglaterra poderá pedir a revisão da expulsão de Quaresma frente ao México. Isto assim não. A verdade acima de tudo. Ora bem, para hoje estão agendados dois jogos. Às 5 da tarde na Sport TV 5, Argentina-Egito. 5 da tarde, Argentina-Egito. Também na Sport TV 5, à noite, 21 horas, Suíça-Colômbia. São os jogos para hoje. Mas não fiquemos tristes, porque já lá ficou a Alemanha para trás, a Holanda, o Brasil. Mas cada um chora por si. Mas até os jornais chegaram lá há instantes. Por isso não vou ter tempo daqui de muita coisa dos jornais. Apenas vos vou dizer que há, em Portugal está instalado o caos nos exames. O ministro esconde empresa do caos nos exames. Famílias desesperadas, alunos e professores sem, com férias, em suspenso, identificados os erros na digitalização. Isto é a primeira página. Ora bem, tenha cuidado que na Praia da Rocha, em Portimão, dezenas de telemóveis roubados. Mais de 40 graus mataram as duas irmãs numa estufa na Póvoa do Varzim. Calor fatal. Tiago Grila, estrela da internet, julgada por atropelar e fugir. O multibanco vai à casa dos clientes. Projeto piloto. Atenção que Pedro Dias, os pais das vítimas temem homicídio à solta. No funeral de Khamenei, milhões gritam vingança.

Ora bem, agora uma notícia daqui que os pais e as mães de Vilar de Mouros Caminha estão à procura de 3 crianças para matricular até ao dia 15 e evitar o encerramento da escola, que tem cantina e transporte gratuito. Por causa de 3 matrículas, há a possibilidade de não abrir a turma de jardim de infância. Se não abrir, a EAB acaba também por fechar. É pena, pois em Vilar de Mouros o fecho da escola

Ora bem, vamos aos números do Eurodreams, ao sorteio que se realizou ontem à noite. O número de sonho é o 2. O número de sonho é o 2. Os seis números, 4, 5, 7, 12, 29, 30.

Ora bem, este ano já foram detidas mais de 100 pessoas por crime de incêndio. Pronto, eu já disse ontem e continuo a dizê-lo hoje. Está expressamente proibido o uso de ceifeiras, motosserra, tudo o que tenha ignição que faça faísca. Está expressamente proibido.

0: Ora bem, hoje é terça-feira, 7 de julho do ano 2026. E os compromissos publicitários estão aí a chegar. Vamos lá, vamos lá. Isto hoje.
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0: Ora bem, alguém estava aí enquanto decorria aqui a publicidade. Estava porque o jornal chegou muito tarde e eu não tive tempo de dar a minha habitual voltinha pelas notícias. De qualquer maneira, fui vendo aqui algumas e até tenho aqui uma importante de um grande treinador alemão que se chama Klopp. Diz o Klopp: Trump e Infantino não percebem nada de futebol. Não é só

0: É o Trump, o Infantino e o Martínez. Os três não percebem nada de futebol. Olha, bom dia, pessoal.
1: Está bem? Olha, como é que diz?
0: Bom dia, malta. De qualquer das formas, é sempre bom dia. Um abraço para o amigo Zé Branco, lá para a Seara Ponto Lima. Ele umas vezes está na Seara em Ponto Lima, outras vezes está em Barcelos. É muito viajado este amigo Zé Branco.

Que seja para todos um alegre dia. Está enfarruscada a coisa. Deixa-me ver aqui, olha. Nesta altura está 16 graus a temperatura aqui em Vila Nova de Cerbeira. Olha, uma coisa que vos vou dizer é que às vezes dizem que o cão é o melhor amigo do homem. Isto é a opinião do homem. Porque a opinião do cão às vezes não é essa. É que às vezes dão porrada no cão, batem no cão e tudo. Portanto, o cão é o melhor amigo do homem. Quem o diz é o homem, não é o cão. O cão às vezes não diz isso. Pois claro, olha, um abraço e um beijinho para toda a malta que está na companhia da Rádio Cerbeira. E agora, perdi tanto tempo a ver a seleção, para quê? Pá? Pois, exatamente, para quê? Olha a música, olha, então foi assim. Toda a malta ontem gostava de Portugal. Hoje continuamos a gostar de Portugal, exceto de algumas pessoas que mandam no futebol.

Também eu fui ver e apanhei uma decepção. Só não fui ver o jogo com a Manuela, porque senão tinha que dar a manivela. Então, compadre, esta estrada vai para o Algarve. Não, senhora, esta estrada faz falta aqui. Vá-se mexer para o Algarve, compadre. Deixa-nos a nós em paz. Pois, claro. Ora bem, então a Margarida Santos completa hoje 16 primaveras. Parabéns à Margarida Santos. É a neta do Quimota. Pronto, então vamos lá cantar-vos. Parabéns à Margarida Santos.

Parabéns, Margarida Santos. E agora uma musiquinha para a Margarida. E vai a música. Ora, epa, e vai, mas não sei se vai sair ou não. Ela é perfeita. Margarida Santos é a neta do Quimota. E um bom dia de aniversário para ela e que o avô, ah, claro, ajude com os tostõezinhos.

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0: para todo o mundo.
1: É verdade, desde Vila Nova de Cerveira para todo o mundo, cá está a Rádio Cerveira. De segunda a sexta, das 8 às 10, acontece o Pifas aqui. É verdade. Olha, 47 minutos depois das 8 da manhã. Olha, por acaso este fim de semana, como quem diz, o dia 11, dia de São Bento, é sábado, pronto. Costuma acontecer dois grandes eventos aqui para esta nossa região, que é a festa de São Bento de Seixas e a festa de São Bento da Porta Aberta em Coçourado, Paredes de Coura. Mas olha, curiosamente, e nós aqui o Pifas divulga todas as festas, romarias e tudo o que aqui é preciso é fazer chegar aqui aos estúdios da Rádio Cerveira o programa. Lamentamos não poder informar os ouvintes do que vai acontecer em Seixas e do que vai acontecer em São Bento da Porta Aberta em Coçourado. Pronto. Mas isso é uma responsabilidade das comissões de festas. Pronto. Sabemos que ali no restaurante Dom Júlio, em Vila Miá, no próximo sábado, dia 11 de julho, a partir das 4 da tarde, vai acontecer ali um grande espetáculo, um grande open de sunset. Pronto, isto, a entrada é livre, sujeita de admissão, no Jardim Jolie, hein? Bonito nome, Jardim Jolie, restaurante Dom Júlio, em Vila Miá, próximo sábado, 11 de julho, pelas 4 da tarde. Olha, hein? Isto é ali o restaurante Dom Júlio, fica na Rua da Tomada, ali na Estrada Nacional 13, em Vila Miá, Vila Nova de Cerveira. Bom, olha, por exemplo, aqui Caleves, Marques Mare, a Ana Castro, o Roca e o JPC. Isto é só DJs ali a bombar a partir das 4 da tarde no Jardim Jolie, no restaurante Dom Júlio, em Vila Miá. Pronto. Ai, com este, isto é uma brasa, pá. Mais uma brasa! Mais uma brasa a caminho! Já vai 17 graus de temperatura!

abraço, amor. Ora bem, de qualquer das formas, eu tenho aqui uma informação para vos dar, que é o seguinte. Olha, sexta-feira à noite, ali em Seixas, vai haver uma coisa espetacular. O que é? Olha, a banda, essa está sempre lá também, é a equipa que ganha não se mexe. A Sociedade Musical Banda Lanhelense está sempre nas festas de Seixas. Pronto. E então, mais uma vez, na sexta-feira, dia 10 de julho, à noite, um grande concerto por esta banda, Sociedade Musical Banda Lanhelense, e tem um pormenor importante, é que vai também cantar com esta banda, ou melhor, a banda vai acompanhar musicalmente um grande artista que se chama Jorge Nande, ex-Roconorte, que vai cantar acompanhado pela banda musical Lanhelense, na sexta-feira à noite, ali no Largo de São Bento de Seixas. Para falar na banda de... na Sociedade Musical Banda Lanhelense. Então é assim, olha, é assim. É esta banda que vai acompanhar o Jorge Nande na sexta-feira à noite ali no Largo de São Bento de Seixas. Vai ser um grande espetáculo.

0: Ora, muito bem, a banda da Sociedade Musical Lanhelense, que então, sexta-feira à noite, vai acompanhar o Jorge Nanda num concerto memorável, integrado nas festas de São Bento de Seixas.
1: Pois, claro!
0: É não perder este concerto!

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1: 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A solha.
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1: De 4 de julho a 30 de setembro, visite o Aquamuseu do Rio Minho para descobrir mais sobre a solha. Esta exposição permite a explorar curiosidades sobre esta espécie, o seu ciclo de vida, a pesca no Rio Minho e os desafios que enfrenta. Uma oportunidade para aprender mais sobre a biodiversidade do nosso rio. 4 de julho a 30 de setembro, há com o Museu do Rio Minho, terça a domingo, das 10 às 12h30 e das 14 às 18h. Visite o Aquamuseu do Rio Minho e mergulhe no fascinante mundo da biodiversidade do Rio Minho. Em Viana do Castelo, condenada a mulher que recebeu 385 euros na conta e não os devolveu ao dono. O Tribunal da Relação de Guimarães manteve a condenação de uma mulher de Viana do Castelo ao pagamento de uma multa de 480 euros pela prática do crime de apropriação ilegítima em caso de acessão, no caso por ter recebido 385 euros que não lhe pertenciam numa conta bancária e se ter recusado a devolvê-los. O Tribunal Vianense havia concluído que um indivíduo não identificado publicou um anúncio falso de venda de móveis no Facebook Marketplace. A seguir, o ofendido contactou o falso vendedor, acordou a compra de 4 móveis por 385 euros e transferiu esse montante para uma conta bancária titulada pela arguida Diana Gué. A sentença sublinha que a mulher recebeu o dinheiro, não o devolveu, apesar de interpelada, utilizou em seu benefício e sabia que a quantia não lhe pertencia, que tinha sido transferida por erro e que não tinha qualquer direito sobre ela, apropriando-se do respectivo valor. Agora, além de ter devolver os 385 euros, ao lesado perderá essa quantia a favor do Estado, a título de perda de vantagem ilegítima. Após a sentença arguída, recorreu para a Relação de Guimarães, alegando a inexistência de matéria nos autos para uma condenação. No crime de apropriação ilegítima, em caso de acessão, verifica-se a apropriação quando o agente se recusa a devolver o bem que entrou na sua posse ou age de forma que evidencia que não é sua intenção devolver o bem alheio ao legítimo proprietário ou a terceiro a quem essa entrega seja devida, diz o acórdão de junho. O facto de Arguida ter procedido ao levantamento da quantia de 400 euros logo após o aprovisionamento sem qualquer justificação da conta bancária de que é única e exclusiva titular com a quantia de 385 euros sem a qual não teria logrado concretizar tal levantamento evidencia que não era uma intenção devolver esta quantia ao legítimo proprietário. A GNR já deteve este ano 134 pessoas pelo crime de incêndio, anunciou a cooperação que reforçou o patrulhamento em todo o país face ao agravamento do perigo de incêndio rural, mantendo o dispositivo em prontidão. Em comunicado, a GNR refere que a maioria das detenções está associada a comportamentos desadequados no uso do fogo, nomeadamente o uso negligente. Durante esta semana, o dispositivo da GNR vai focar-se no cumprimento das medidas de proteção e segurança em todo o território, numa semana em que quase todo o território vai estar em risco máximo muito elevado ou elevado de incêndio. O Festival Contrasta está a chegar, Mudo, Segundo e Sound Kid. Nomes incontornáveis do hip-hop sobem ao palco do Festival Contrasta. Sexta-feira, 10 de junho, Cortinas, São Francisco, em Valença. Sound Kid e Mudo, Segundo representam décadas de história, inovação e influência na música urbana nacional, sendo reconhecidos como duas das maiores referências do rap português. Sound Kid volta a estar em destaque na atualidade por ser um dos criadores da música oficial da Seleção Nacional para o Mundial de Futebol que está a decorrer, reforçando o estatuto de um dos músicos mais influentes do país. Juntos prometem um espetáculo memorável, repleto de clássicos, novas sonoridades e uma energia única. Sexta-feira, Festival Contraste em Valença. Agora a fechar. Uma mulher de 26 anos morreu em Algeciras, no sul de Espanha, após um acidente de moto durante os festejos da vitória de Marrocos frente ao Canadá, nos oitavos de final do Mundial 2026. Segundo as autoridades locais, a vítima seguia como passageira numa moto quando a bandeira de Marrocos que levava ao pescoço ficou presa na roda traseira do veículo. O acidente provocou ferimentos graves na jovem, que acabou por não resistir apesar das tentativas de reanimação feitas pelas equipas de emergência. O condutor da moto, marido da vítima, foi submetido a teste de alcoolemia, tendo acusado zero de álcool no sangue. O presidente da Câmara de Algeciras já manifestou pesar pela tragédia e solidariedade para com a família da jovem. Pois é, a festa e o azar. Eu fico por aqui, desejo-lhe uma ótima terça-feira, volto em próximas edições.
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1: Cá está o cantinho do Pifas, habitualmente, mais minuto, menos minuto, para vos dizer que este fim de semana, domingo 12 de julho, no local da Comissão de Festas Pinheiro 5, em Figueirão do Minho, vai acontecer a nona festa do Pulpo, a partir das 10h30, hora portuguesa, para tapas a preços populares. Entretanto, há um menu especial, entrada, bebida, a ração de polvo com batatas, sobremesa, café, chupito, isto tudo por 30 figueirós. Isto o organiza a Comissão de Festas de São Campeão de Lonche. Próximo domingo, a partir das 10h30 da manhã, hora portuguesa, a nona festa do Pulpo. É a última festa, organização da Comissão de Festas de... Pronto, a última festa. Aproveito, como dizia outro. Aproveito. Agora, que mais temos? Também vai haver a primeira caminhada da Casa do Benfica. 7 quilómetros. No dia 26 de julho, às 9 da manhã, oferta de uma t-shirt, lanche no final, início e fim, na Casa do Sport Lisboa e Benfica. Caminhar é viver melhor. Os sócios pagam 5 euros e não, os sócios 7,5 euros. Inscrição até ao dia 22 de julho. 966-586-930. Participe, porque, como diz, caminhar é viver melhor. A festa da Nossa Senhora da Saúde, na Urgeira, de 27 deste mês de julho ao dia 4 de agosto. As novenas começam no dia 27, em honra da Nossa Senhora da Saúde, todos os dias às 9h30 da noite. No dia 30, Risinha de Paracoba, grande concerto na Urgeira, 10h30 da noite, espetáculo. No dia 31, que é uma sexta-feira, há a Procissão de Belas e o grupo Calhambeque, depois o DJ Alex. No dia sábado, dia 1, grande espetáculo à tarde, 4 da tarde, com o Pedro Queixadinha, Júnior, Peixoto e Diolinda Passos. À noite, o Show Banda, DJ Nild. No domingo, dia 2, grande espetáculo, com, para além da missa e do sermão, às 11 da manhã, procissão às 5h30 da tarde. À noite, no domingo, dia 2, grande orquestra de Espanha, Los Players, grande espetáculo. E o DJ Arce. Na segunda-feira, dia 3, orquestra Costa Rica. No dia 4, encerramento das festas, é uma terça-feira, despedida da comissão e depois da atuação do grupo Maré Viva. Maré Viva. 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Para um preguinho, há pifas. E agora, a música. 7 e te gusta? A mim me encanta. Bom dia, malta. É terça-feira, 7 de julho.

0: E a temperatura vai subindo 18 graus nesta altura. Que transmitia
1: prazer. Amanhã está enfarruscada. Ele sorriu
0: quando cheguei. Suave, suavecito. Perguntou que me queres dizer. É terça-feira. És tudo o que queres. Já fostes.

0: Ora, muito bem, suave, suavecito. Quando abrir o sol, isto depois, claro. Olha, já vos disse que 18, não, como é, 28 graus, 20, eu disse 18 graus, 18, 18, não, não esteja a aumentar, vá, 18 graus. Bem, nesta terça-feira o calor aperta e a sede desperta. Ora bem, vamos então agora aqui dizer-vos o que é que vamos vos dizer. Ah, que temos aí os compromissos publicitários a bater à porta, claro. Faz favor.
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Ah, bem, vamos ver se temos aqui uma música para o, para quem deixa caber, para o Calé de Sopo, Calé de Sopo, e para o Bino Pescador. Este Bino até pesca, se não houver água ele pesca. Pois, também eu, pois claro. Ora bem, vou ao frigorífico e tiro de lá o peixe. Não há água, mas pesco lá do frigorífico. O Calé anda lá para, para, pois, em Pardelhas, a fazer um trabalho difícil. É cuidado que não se pode usar ceifeira, nem motosserra, nem nada. Está expressamente proibido. É preciso ter cuidado com essa. Há muita gente aí a utilizar a ceifeira e tal, não pode. Está expressamente proibido ceifeiras, motosserra, tudo que tenha ignição que faça faísca é proibido. Como é que se diz? Aquela que vai com o trator, pois, com as correntes ali, é? Pois, que faz faísca, é preciso ter cuidado. Agora também estava-me a lembrar disso e estava-me a lembrar de para vos dizer que há mulheres, para dizer às mulheres que não fiquem orgulhosas se muitos homens andarem atrás delas. Sabem porquê? Porque os objetos baratos têm muita procura. Pois, claro. Então vamos ver se temos por aqui a música. A música para o Calé. A ver, é isso. A ver, onde é que está a música? Está onde? Está? A ver se ela sai. Ora, deixa cá ver. Pois é verdade. Não quer, pois. Ora bem. Ora, aqui é que está o Buzilhos da Matéria. Não, pronto, não quer, não a teimo, pronto. Não posso a teimar porque ela não quer. Aí está. Aí está para o Calé e para o Bino Pescador.

Foram os amigos da sobreposta e esta bota fogo no terreiro para o calé de sopo e o vino pescador. Pesca mesmo sem água, pois. Agora, então vamos, olha, que horas são? 9 horas e 33 minutos, pá. Pois claro. E então, a vida é boa, pois claro. A vida é boa.

Olha, o Zé Praia, este bonito tema, a vida é bela. Pô, é bela não, é boa. A vida é boa, pois claro. 9:37, pô. O vírus só pode ter sido criado por uma mulher, sabia? Pronto, o vírus só pode ter sido criado por uma mulher. Conseguiu cancelar o futebol, fechar os bares para manter os maridos em casa. Pois, claro. Olha aí, para ver Portugal a perder, então, pois, claro. Ai, esta agora, pois é, esta agora. Com este calor e o verão, há sempre por aí muitas morenitas.

0: Maravilha, é verdade. Ai, ai, ai. 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

Ora bem, entramos na reta final, 15 minutos nos separam das 10 da manhã. É verdade, lá vamos nós dar uma voltinha na velha carrinha. Lá vamos nós.

Está na hora do Pifas ir embora. É malta, a continuação de boa terça-feira. O tempo a passar com uma velocidade.

E malta, para quem está doente, a equipa da Rádio Cerveira deseja rápidas melhoras. E para toda a malta espalhada por esse mundo fora. Sim, sempre distraído. E olha, a malta que já está a férias, já boas férias.

E para essa malta que está a trabalhar, olha, bom trabalho, que remédio. O sol ainda não espreita. A temperatura vai nos 18 graus.

prometo voltar amanhã, se Deus quiser, das 8 às 10, com o habitual Pifas. 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

Caros ouvintes, sejam bem-vindos ao programa Meia Hora de Verdade. Ora viva, muito bom dia, caros ouvintes da SCC, muito bom dia a todos que estão em sintonia com a 93.6. Simbora, estou aqui mais um dia. E para começar o programa de hoje, vamos com esta faixa musical e aí vamos então seguir com a nossa história e pronto, as nossas conversas para o dia de hoje. Simbora, que é a música no player.

E assim foi que aos amigos deixamos para trás esta faixa musical de Força Suprema, a música esta intitulada Serias Tu. E pronto, simbora. Então convido a vós, não é? Para imaginar comigo sete monumentos incríveis espalhados pelo mundo, escolhido por mais de 100 milhões de votos, uma eleição global para decidir quais são as novas maravilhas da humanidade. E pronto, se eu vos disser que em 2007 aconteceu exatamente isso. Pensa bem, mas fiquem comigo nos próximos instantes, após esta faixa musical de Jerison Israel, intitulada Grito do Tarzan, falo mais sobre este assunto. Simbora então, sem mais demoras, música no play.

E assim foi, caros amigos, deixamos para trás esta faixa musical de Jerison Israel. Ora bem, seguimos para dizer que hoje, 7 de julho, recordamos a data em que, no ano de 2007, foram anunciadas as novas 7 maravilhas do mundo. A iniciativa, liderada pelo suíço Bernard, convidou pessoas de todo o planeta a votar nas maravilhas mais impressionantes da atualidade. Mais de 100 milhões de votos foram registados, tornando esta uma das maiores votações globais da história. As 7 maravilhas do mundo, do mundo moderno, são monumentos de imensa importância cultural e arquitetónicas, reconhecidos globalmente por sua grandiosidade. Essas maravilhas, de mesma forma, são uma homenagem a realizações da humanidade em diferentes épocas e regiões, destacando a diversidade e o esplendor do património mundial. Ora bem, antes de mais, seguimos então com mais faixa musical, desta vez com Nelson Freitas, com a música intitulada Miúda Linda. Simbora então, que é música no play.

E assim foi, simbora, deixamos para trás esta faixa musical de Nelson Freitas. E pronto, seguimos para mais, mas antes de continuarmos, vale a pena lembrar que, pronto, fica uma pergunta curiosa, de tanto falar das sete maravilhas do mundo, a pergunta que fica é, quais são essas tais sete maravilhas? E a primeira delas que falo hoje é a Muralha da China, uma que se destaca e tem grande conhecimento mundial. Com mais de 21 mil quilómetros de extensão, a Grande Muralha da China foi construída ao longo de vários séculos para proteger o império de invasões e é uma das maiores obras da engenharia da história. Ora bem, simbora para mais música, desta vez com a artista Yasmin e Badocha, com a música intitulada Perfume. Simbora então, que é música no play.

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E assim foi, caros amigos, estamos para trás esta faixa musical. E simbora. Ora bem, eu tinha parado a falar sobre as muralhas da China, não era? Então, após isso, temos um outro monumento histórico. Estou a falar de Petra. Pronto, na Jordânia encontramos Petra, uma antiga cidade esculpida diretamente na rocha pelos nabateus. É conhecida como a Cidade Rosa. E para quem gosta de um mundo cor-de-rosa, esta é uma ótima referência, a Cidade Cor-de-Rosa. A Cidade Rosa impressiona pela sua beleza e pela sua arquitetura única. E além dessa, temos mais monumentos, não é, que fazem parte das Sete Maravilhas, mas creio que vou ter que deixar para um outro programa. Porque a partir de agora vai ser só música no play, já 39 minutos passam das 10 da manhã. Simbora então, desta vez com o artista Preto Show. Também acompanhado com Filho do Zua, Wam Dongada e Teu No Beat, com a música intitulada Pedra. Simbora, que é música no play.

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0: 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Pedra, né?
1: E assim foi, deixamos por trás esta faixa musical intitulada Pedra e Simbora para mais. Pronto, antes de continuar, quero deixar aqui felicitações para Kanhana, trabalhador do Dom Lima. Um feliz aniversário para ti, Kanhana. Um ótimo trabalho também. E tenho aqui esta faixa musical dedicada para si. Então, espero que esteja a ouvir e esteja em sintonia aqui com a RCC. Esta música é para ti. Um feliz aniversário.

E assim foi, deixamos para trás esta faixa musical. E pronto, como eu disse, esta é para ti, Can Hana. Feliz aniversário. E seguimos para mais. E ainda, esta música é para lhe desejar um ótimo dia. Be happy. Simbora, esta é do DJ Tel, música esta intitulada Happy Day. Pois este, para si, é um dia feliz. Simbora que é música no player.

E assim foi, deixamos por trás esta faixa musical. E simbora para mais. Temos aqui esta faixa musical intitulada Mônica. Simbora, que é música no player.

E assim foi, caros amigos, estamos na reta final do nosso programa, 3 minutos faltam para as 11 da manhã, então me despeço por cá, mas pronto, na quinta-feira temos mais, pois amanhã não consegui estar aqui, não é? Mas na quinta-feira temos mais, vamos continuar o nosso programa e claro, lembrando das 7 maravilhas, até aí, vamos continuar e simbora com a nossa última música do dia, que é dos Dream Boys, simbora que é música no play. Então, até breve, goodbye, au revoir.

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1: Prontos para reviver os grandes momentos da Eurovisão?
2: Notícias com Rui Vaz Carpinteira.
1: Espetáculo tributo ao Festival Eurovisão da Canção, apresentado pela Pauta de Caprichos, 11 de julho, próximo sábado, 21h30, no Auditório Municipal. A entrada é livre. O coro infantil-juvenil de Vila Nova Silveira promete uma viagem emocionante pelos maiores êxitos da história da Eurovisão. Revisitar canções que marcaram gerações, celebrar a diversidade musical e cultural de um dos festivais mais emblemáticos do mundo. Direção musical é a Cíntia Pereira, com músicos convidados. Uma noite de música, emoção e grandes memórias para toda a família. Celebre, neste espetáculo, o espírito único da Eurovisão. Em Viana do Castelo, condenada a mulher que recebeu 385 euros na conta e não os devolveu ao dono. O Tribunal da Relação de Guimarães manteve a condenação de uma mulher de Viana do Castelo ao pagamento de uma multa de 480 euros pela prática do crime de apropriação ilegítima em caso de acessão, no caso por ter recebido 385 euros que não lhe pertenciam numa conta bancária e se ter recusado a devolvê-los. O Tribunal Vianense havia concluído que um indivíduo não identificado publicou um anúncio falso de venda de móveis no Facebook Marketplace. A seguir, o ofendido contactou o falso vendedor, acordou a compra de 4 móveis por 385 euros e transferiu esse montante para uma conta bancária titulada pela arguida Diana Gué. A sentença sublinha que a mulher recebeu o dinheiro, não o devolveu, apesar de interpelada, utilizou em seu benefício e sabia que a quantia não lhe pertencia, que tinha sido transferida por erro e que não tinha qualquer direito sobre ela, apropriando-se do respectivo valor. Agora, além de ter de devolver os 385 euros, ao lesado perderá essa quantia a favor do Estado, a título de perda de vantagem ilegítima. Após a sentença arguída, recorreu para a relação de Guimarães, alegando a inexistência de matéria nos autos para uma condenação. No crime de apropriação ilegítima, em caso de acessão, verifica-se a apropriação quando o agente se recusa a devolver o bem que entrou na sua posse ou age de forma que evidencia que não é sua intenção devolver o bem alheio ao legítimo proprietário ou a terceiro a quem essa entrega seja devida, diz o acórdão de junho. O facto da arguida ter procedido ao levantamento da quantia de 400 euros logo após o aprovisionamento sem qualquer justificação da conta bancária de que é única e exclusiva titular com a quantia de 385 euros sem a qual não teria logrado concretizar tal levantamento evidencia que não era uma intenção devolver esta quantia ao legítimo proprietário. A GNR já deteve este ano 134 pessoas pelo crime de incêndio, anunciou a cooperação que reforçou o patrulhamento em todo o país face ao agravamento do perigo de incêndio rural, mantendo o dispositivo em prontidão. Em comunicado, a GNR refere que a maioria das detenções está associada a comportamentos desadequados no uso do fogo, nomeadamente o uso negligente. Durante esta semana, o dispositivo da GNR vai focar-se no cumprimento das medidas de proteção e segurança em todo o território, numa semana em que quase todo o território vai estar em risco máximo muito elevado ou elevado de incêndio. O Festival Contrasta está a chegar, Mudo, Segundo e Sound Kid. Nomes incontornáveis do hip-hop sobem ao palco do Festival Contrasta. Sexta-feira, 10 de junho, Cortinas, São Francisco, em Valença. Sound Kid e Mudo, Segundo representam décadas de história, inovação e influência na música urbana nacional, sendo reconhecidos como duas das maiores referências do rap português. Sound Kid volta a estar em destaque na atualidade por ser um dos criadores da música oficial da Seleção Nacional para o Mundial de Futebol que está a decorrer, reforçando o estatuto de um dos músicos mais influentes do país. Juntos prometem um espetáculo memorável, repleto de clássicos, novas sonoridades e uma energia única. Sexta-feira, Festival Contraste em Valença. Agora a fechar. Uma mãe foi criticada por realizar festa pelo primeiro dente do filho, na Austrália. Uma festa para assinalar o nascimento do primeiro dente de um bebé gerou um aceso debate nas redes sociais, depois de uma empresa de arranjos florais na Austrália ter partilhado imagens do evento. Um dentinho minúsculo, um marco enorme. A mãe está tão orgulhosa de ti, Jacob, e foi uma honra para nós ajudar a tornar este marco ainda mais especial, com um arranjo floral feito à medida. Cada marco merece uma bela celebração. Partilhou o serviço na rede social Instagram. Nas imagens são visíveis vários arranjos florais em tons de azul e branco, assim como a inscrição: primeiro dente do Jacob. E saiu-me o primeiro dente. A gerente da empresa, Negin Mausori, contou à News que, apesar do pedido invulgar, acredita que todos os momentos devem ser celebrados. A opinião de cada um é diferente, mas acredito que todos os momentos de grandes ou pequenos devem ser celebrados. Muitos dos meus clientes só querem um pretexto para celebrar os seus entes queridos e acho isso comovente. No fim de contas, estes pais só querem fazer com que seus filhos se sintam amados. A mulher que assumiu sentir-se honrada por ajudar a tornar este momento ainda mais especial para os pais, apontou ainda que a forte indignação online tem sido surpreendente. O que farão quando o bebê der os primeiros passos? Uma grande festa? Ironizou uma internauta na rede social. Outro considerou que chegamos a uma era em que tudo se transforma em conteúdo e tudo é usado para obter reconhecimento nas redes sociais. Depois das cerimónias de formatura da creche para a passagem para o jardim de infância, era preciso algo para um marco mais simples, não era? Isso foi outra pergunta. Já outros atiraram. Pergunto-me o que ela fará pelo Jacob quando ele fizer o seu primeiro cocó na sanita dos meninos grandes. Bom, cada um com a sua. Eu fico por aqui, desejo-lhe uma ótima terça-feira, volto em próximas edições.
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hoje começo com um caranguejo. Caranguejo está com o 10 de ouros, que anuncia segurança material. O número da sorte é o 10. Aquário com um mágico que lhe diz que para lidar melhor com todas as situações, tenha calma. E o número da sorte é 1. Vamos agora ao leão. Leão está com o rei de ouros, que significa que a sua inteligência lhe dará bons frutos. Que bom! O número da sorte é o 7. Já touro com o 2 de espadas, que lhe diz para estar mais atento. Alguém pode não estar a ser muito, muito verdadeiro consigo. Está bem? Abra a pestana. O número da sorte é o 2. Quanto a peixe, com o carro que anuncia importantes sucessos. Parabéns! O número da sorte é o 7. Agora age. E você que me está a ver, estamos, então, o Gêmeos, estamos com o 8 de espadas, que lhe diz para ter mais atenção com falsas promessas. Portanto, hoje não nos vamos deixar enganar, está bem? O número da sorte é o 8. Sagitário, com o as de copas, que significa que no amor viverá momentos felizes. Relaxe e aproveite, coisa linda. O número da sorte é o 37. Capricórnio, está com o 10 de copas, que anuncia felicidade em família. Família é a coisa melhor do mundo, é ou não é? Número da sorte, 46. Agora, Escorpião está com o rei de paus, que significa que terá a coragem necessária para fazer justiça na sua vida. Força, bem merece. Número da sorte, 36. Virgem com o cavaleiro de ouros, que significa que contará com o apoio de alguém muito maduro e que lhe vai dar bons conselhos. Número da sorte, 13. Balança com o 9 de paus, que lhe diz para confiar na sua força interior. Ela é a sua melhor conselheira. Número da sorte, 31. Quanto a carneiro, com o 5 de espadas, que o aconselha a dar mais valor ao que tem. Tem uma coisa que a maioria das pessoas não faz, é dar valor ao que tem. Você dá? Ótimo. O número da sorte é o 10. 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

0: relação ao qual nem sempre foi feita justiça, mas no que respeita a Super Kizomba FM, também às nossas plataformas e ainda às noites Super Kizomba, essa justiça foi feita relativamente a este Chamem Uma Ambulância, lançamento de 2012 que hoje recordamos na voz de Shelly, e preparamos-nos para escutar o ilustre Paulo Flores nos Reis do Semba em Cunanga de Amor. Bem-vindos! 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

0: Mais um tema que nos chegou diretamente por parte do seu intérprete para divulgação nas plataformas Super Kizomba. Já não me importo mais. As vozes são de Anuel Almeida e Silvia Timóteo, na estreia desta terça-feira. Obrigado, Anuel, e juntos somos mais fortes.
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vozes que mais se destaca no panorama musical angolano e é também dela o nosso Power Play nesta semana. Iola Araújo, Nhá Corpo. A continuação de uma super semana para todos e não esqueçam que as férias Super Kizomba irão ter início já a partir da próxima segunda-feira, 6 de julho, e o nosso regresso fica marcado para o dia 3 de agosto. Igualmente, uma segunda-feira. Obrigado e até amanhã. 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
2: Cá está a edição 682 do Clube Megahertz.
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2: Sou eu mesmo, é verdade, cá estamos para mais uma edição. Vão daqui os meus calorosos cumprimentos diretamente para esse lado do rádio, ou do telemóvel, ou do PC, onde quer que estejas ligado à rádio de todos os sucessos. Vou oferecer-te cerca de 120 minutos de ótimas propostas musicais, para além de algumas recordações nos espaços Discos Perdidos, Clube Mega 10 Anos, estes na segunda parte, e também o pão do dia. O Carlos Cunha traz-nos hoje os Queen para recordar ainda nesta primeira parte. Para já, vamos lá então arrancar musicalmente. Para abrir, escolhi hoje a Rita Santos, a artista de 22 anos, natural de Águeda, tem vindo a afirmar-se na música através de uma escrita íntima e emocional, onde transforma experiências pessoais em canções que criam ligação com quem as ouve. A Rita está de volta com um novo single que assinala uma nova direção artística na sua carreira, uma direção sem tantos ciclos e tantos V's, precisamente o título deste novo trabalho. Bem-vindo ao Clube Megahertz. Fica à vontade.

Depois da estreia a sol com De Cura para Medo e do lançamento de Perdi o Amor, Rita Santos inicia 2026 com Anestesia, um projeto com forte componente audiovisual que marca um novo capítulo na sua identidade artística. Agora, dá continuidade a esse percurso com este Vez, single que nasceu na ideia de andar em círculos à volta de alguém, de voltar sempre ao mesmo lugar, à mesma pessoa, mesmo quando tudo parece dizer para seguir em frente.

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1: O britânico Sam Smith regressa com My Guy, o primeiro single de Hazel Eyes, o seu muito aguardado quinto álbum de estúdio, com edição prevista para 21 de agosto.

0: antecipação do álbum Hazel Eyes, esta My Guy é uma sentida ode à cidade de Nova York que Sam Smith considera hoje casa. Trata-se de um conto de fadas moderno sobre amor correspondido, explorando temas como a vulnerabilidade emocional, a liberdade artística e a autorreflexão.
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0: O artista revelação, compositor, produtor e multi-instrumentista norte-americano Mark Ambor está de regresso com um novo tema. Trata-se deste These Are The Days.

0: Este These Are The Days foi escrito por Mark Ambor como um lembrete para viver o presente e valorizar as pessoas que realmente fazem a diferença na sua vida. Numa altura em que se sente desanimado com acontecimentos fora do seu controle, o artista norte-americano espera que a canção inspire os ouvintes a focarem-se no lado positivo, a manterem a esperança e a aproveitarem cada momento.
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0: A estrela internacional Ina dá as boas-vindas ao verão com Morenito, um novo single repleto de ritmos latinos, energia contagiante e espírito festivo. A artista romena, uma das vozes de maior sucesso na música pop e dance em todo o mundo, apresenta uma canção feita para ser a banda sonora da estação, no meio de dias intermináveis, noites de festa e momentos inesquecíveis.

0: Soraya Tavares lançou esta semana este Tecimanchi, o seu mais recente single. Depois de um conjunto de canções que retratam um período de transformação pessoal, Tecimanchi surge como um momento de libertação. Com influências afro, R&B, pop, a canção celebra o prazer de viver o presente, dançar sem olhar para o relógio e deixar que a noite dure até ao nascer do sol. Entre o português e o crioulo, Tecimanchi, expressão que remete para até amanhecer, transforma-se num refrão que convida a esquecer o peso dos dias e a abraçar o momento.
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0: A cantora e compositora nomeada para os Grammys, Gracie Abrams, lança Look at My Life, o segundo single do seu terceiro álbum de estúdio, Daughter from Hell.

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1: Foi no passado dia 26 de junho que os Bandua lançaram Barquinho, novo single de antecipação de Bandua II, o segundo álbum da dupla formada por Bernardo Daddario e Edgar Valente, com edição prevista para o próximo mês de outubro.

0: Depois de Flor do Rosário e da revariação de O Corpo é que Paga, os Bandua revelam este Barquinho, uma canção construída a partir de uma imagem simples, uma pequena embarcação que se recusa a navegar sozinha. A partir desta ideia, o tema desenvolve uma reflexão sobre a comunidade, pertença, encontro e transformação, eixos centrais do novo álbum Bandua II, que estará nas bancas no próximo mês de outubro.
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0: Os norte-americanos Almost Monday apresentaram na segunda-feira, dia 29, Delicate, o mais recente avanço do novo álbum Thank God It's

0: mantendo a energia característica dos Almost Monday, este Delicate reforça uma escrita mais narrativa e uma nova perspectiva na composição. Assente num ritmo dançável e numa produção luminosa, a canção combina uma energia imediata com uma escrita marcada pela autoconsciência, explorando o contraste entre a confiança exterior e a vulnerabilidade interior.
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0: Quien te ve é um dos singles do fenómeno espanhol Rels B, também conhecido como Skinny Flack, lançado como parte do seu muito aguardado álbum A Nueva York, um disco que marca uma nova era visual e musical do artista. Após ter esgotado recintos históricos, como o Foro Sol, no México, e de se ter consolidado como um dos artistas espanhóis mais ouvidos do planeta, este projeto e este single, em específico, mostram um Rels B mais maduro, focado na internacionalização definitiva e em ditar as tendências da pop em espanhol para o verão de 2026.

0: Esta Una Casa en El Teide é uma colaboração que junta duas das mentes mais criativas e estimulantes do atual circuito alternativo e da nova pop espanhola, Gara Duran e Barribe. O Teide, imponente vulcão e o ponto mais alto de Espanha, situado na ilha de Tenerife, funciona aqui como o símbolo máximo de refúgio, isolamento e permanência. Nesta Una Casa en El Teide, os dois artistas encontram um ponto de equilíbrio perfeito, oferecendo uma das composições mais bonitas, íntimas e poéticas da música em espanhol neste ano.
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0: Os Relíquia lançaram em junho o segundo single original da sua carreira. Outra viagem sucede a Rosa de Santana e dá continuidade ao percurso de criação autoral iniciado pelo grupo alentejano no início deste ano.

0: Esta outra viagem retrata a história de uma pessoa que escolhe viver de forma livre, sem seguir caminhos previamente definidos. Segundo a banda, a personagem é guiada pelos sonhos e pelo coração, enfrentando a vida sem pressas e valorizando cada momento do percurso. É o novo single dos Relíquia, banda formada em Moura, no Alentejo, em 2024.
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0: O britânico Miles Smith lançou o seu álbum de estreia intitulado My Mess, My Heart, My Life, composto por 15 faixas que abordam emoções variadas como amor, alegria, medo, ansiedade e arrependimento, incluindo os temas My Mess, Stargazing, a colaboração com Niall Horan em Drive Safe e este Heaven.

0: do que o próprio Miles Smith escreve acerca do novo álbum My Mess, My Heart, My Life. A vida é engraçada. Este álbum é tudo. É amor, ódio, alegria, medo, ansiedade, arrependimento, felicidade, euforia. São lágrimas de dor e lágrimas de alívio. É empolgação, é diversão, é tudo isso. Este Heaven é o single de apresentação deste novo disco do artista.
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1: Estamos de volta.
0: Daniel Vieira.
1: Ora bem, depois desta curta pausa, já cá estamos para a segunda de duas etapas do Clube Megahertz, número 682, desde 2013, a trazer-te o melhor da música. Nesta segunda, há recordações nos espaços Discos Perdidos e Clube Mega 10 Anos. Há também a habitual piada seca do dia e há, pois claro, boa música a reatar com Beatriz Abrunhosa, dando continuidade ao percurso focado na pop urbana e no R&B que tem vindo a consolidar. Vem Devagar é mais um dos singles lançados pela artista neste seu prolífico ano de 2026. Se em temas como Presa a Ti, a artista explorava a vertente mais melancólica e o apego emocional de uma relação instável, em Vem Devagar o registro transforma-se, trazendo uma lufada de ar fresco à sua discografia. Bem-vindo de volta ao Clube Megahertz.

0: Com esta Vem Devagar, Beatriz Abrunhosa prova que o seu repertório está perfeitamente alinhado com as grandes tendências da música urbana feita em Portugal, onde as barreiras entre a pop nacional, o R&B e os ritmos de raiz africana, como o Afro Swing ou a Kizomba, são cada vez mais fluídas. Este single solidifica o seu espaço como uma das promessas mais consistentes no panorama da nova música de expressão portuguesa.
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0: Os sul-coreanos Stray Kids acabam de lançar Run It, single que antecipa o próximo álbum da banda, de título This and That. A faixa, produzida pelos Trick Rasha, fala sobre perseverança, ambição e conquista, e em 7 horas de lançamento o respectivo vídeo já ultrapassava os 4,1 milhões de visualizações.

0: 18 anos desde o single de estreia, os Stray Kids acumularam uma série de feitos sem precedentes. Chegaram ao topo da Billboard 200 8 vezes consecutivas e tornaram-se o primeiro grupo a estrear-se em primeiro lugar com as suas primeiras 6 entradas na tabela. Um recorde absoluto na história do chart. Este Run It é o lançamento mais recente da banda sul-coreana.
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0: Patrona é o mais recente single da superestrela global Becky G, lançado na sexta-feira, 26 de junho, através da RCA Records. Esta faixa não é apenas um lançamento isolado, pois é o terceiro avanço oficial, após os temas EPA e Marathon, para anunciar o seu muito aguardado quinto álbum de estúdio, intitulado Baraja Bendita.

0: norte-americana Raven Lane está a preparar o lançamento do seu terceiro álbum de estúdio, Blue Island, no dia 27 de agosto, via Atlantic Records. Após apresentar os singles Reputation, com a participação de Dominic Fike, Bobby e Handel, a artista revela agora esta inédita Saturday Night, apostando numa sonoridade eletrónica com influência do funk dos anos 80, grooves nostálgicos e uma atmosfera que remete a alguns trabalhos dos Blood Orange.
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0: Kelsea Ballerini e Marshmallow lançaram no final do mês de junho Another Drink, uma faixa animada e vibrante que aponta diretamente para o estatuto de hit de verão, com a sua letra divertida e batida contagiante.

0: A letra deste Another Drink aborda as consequências de um coração partido, mas não de uma forma chorosa e melancólica. Em vez disso, Kelsea Ballerini transforma a narrativa em algo mais festivo, focando-se em deixar o passado para trás e escolher uma noite de diversão em vez de se afundar em devaneios.
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0: Eu Aceito é um tema recente do cantor, compositor e produtor português JV, nome artístico de Juvêncio Vitorino. Conhecido por ser um dos nomes mais consistentes e carismáticos da pop urbana nacional, JV traz nesta canção toda a sua bagagem romântica.

0: com uma carreira consolidada por hits que marcaram a última década, como Amor é Cego, Deixa o Mundo Falar ou Malandro, JV continua com este Eu Aceito, a demonstrar a sua capacidade única de escrever refrões ostra, aqueles que se colam à cabeça, e de interpretar com uma sensibilidade vocal que cria uma empatia imediata com o ouvinte. É mais um passo firme no seu percurso como um dos embaixadores dos ritmos afro-latinos e urbanos em Portugal.
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0: Caramel é mais um single recente do cantor, compositor e produtor venezuelano Danny Ocean, que tem vindo a marcar o ritmo da pop latina global em 2026. Fiel ao seu estilo único, o artista de Caracas entrega neste tema uma sonoridade fresca, doce e contagiante, perfeita para o ambiente de verão. E daqui vai um abraço de solidariedade para

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1: Joana Oliveira apresentou nesta quarta-feira, dia 30, Relembra, um tema que transmite uma mensagem poderosa envolvida na ternura da sua voz. A canção aborda a perda, seja qual for a sua natureza, e a forma como cada pessoa enfrenta esse momento, incentivando a preservar as boas memórias e a encontrar luz, mesmo nas situações mais difíceis.

0: toque de modernidade, Joana Oliveira alia neste Relembra a guitarra acústica e uma produção desafiante, criando uma identidade musical própria. Este novo single surge na sequência de outros lançamentos que destacaram a cantautora portuguesa, como Juro, Vem Cá e Sexto Sentido.
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0: Mergulhando no lado mais melancólico, obscuro e introspectivo do circuito indie alternativo, My Body Isn't Ready é o single mais recente de Sombre, o projeto artístico e alter ego do artista norte-americano Shane Michael Booz, entregando assim mais uma peça de profunda crueza emocional.

0: Sombra estabeleceu-se como uma das vozes de referência para uma geração que encontra conforto em canções confessionais e tristes, partilhando o mesmo espaço harmonioso de artistas como Novo Amor, Phoebe Bridges ou Cigarettes After Sex. Este My Body Isn't Ready consolida o seu talento em transformar a dor e a vulnerabilidade mais puras em peças de arte sonoras que tocam profundamente quem passa por momentos de dúvida e isolamento.
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0: Watch It Burn é o mais recente trabalho de Katy Perry, lançado no final do passado mês de junho. O tema marca uma fase de grande maturidade e reinvenção para a estrela norte-americana, que aqui se afasta da pop açucarada e ultracolorida dos seus primeiros anos para abraçar uma sonoridade mais dramática, teatral e imponente.

aquela estética que consagrou Isabel La Rosa nas plataformas digitais, como o TikTok, onde sumou centenas de milhões de audições com êxitos como I'm Yours ou Favorite. A artista norte-americana de ascendência cubana entrega mais uma peça central do seu universo sonoro e visual com este American Wedding.

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1: 5 da tarde é o título do single da autoria dos artistas portugueses Blue Tab e Twito. A faixa, que conta com produção, mistura e masterização de Saint Bento, tem conquistado destaque nas principais plataformas de streaming e playlists de hip-hop em Portugal.

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0: Blue Tab e Tweetle inserem-se numa vaga crescente de produtores e músicos independentes que estão a redefinir a música nas plataformas digitais. Longe dos holofotes da pop comercial massiva, esta 5 da tarde encontra o seu público de forma orgânica em playlists dedicadas a ambientes descontraídos como o chill, o lo-fi ou o modern jazz, provando que o hip-hop continua a ser dos veículos mais potentes para criar ligações e definir estados de espírito no dia-a-dia.
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0: Agora vamos recordar o tema que abriu o Clube Megahertz há 10 anos.
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0: No dia 2 de julho de 2016 foi transmitida a emissão número 172 do Clube e neste dia decidi abrir a emissão com Bocados de Mim, uma das faixas do álbum de 2010, As Vidas dos Outros, do Anakin.
2: Eu gostava de ser dessas pessoas positivas que andam pela vida cheias de planos para amanhã, que dizem frases feitas mas têm suas próprias manias e as outras gostam delas porque elas são mesmo assim. Eu gostava que no fundo o mundo fosse simples, que o dia fosse um barco e a noite fosse um cais. Se tudo fosse sim ou não, para mim era mais fácil e eu não tinha que magoar as pessoas que gosto mais. Eu gostava de ser mais ajuda para a família, de aprender a fazer bolos em casa da minha avó, porque ela me quer lá e até faz alguns petiscos com a minha mãe a ajudar para que ela não se sinta só. Eu gostava de me lembrar mais de algumas coisas que a vida foi levando entretanto de choque, de me recordar de cheiros, de barulhos e dos discos com que a minha irmã me ensinou a ser alguém do rock.

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1: 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Em Viana do Castelo, condenada a mulher que recebeu 385 euros na conta e não os devolveu ao dono. O Tribunal de Relação de Guimarães manteve a condenação de uma mulher de Viana do Castelo ao pagamento de uma multa de 480 euros pela prática do crime de apropriação ilegítima em caso de acessão, no caso por ter recebido 385 euros que não lhe pertenciam numa conta bancária e se ter recusado a devolvê-los. O Tribunal Vianense havia concluído que um indivíduo não identificado publicou um anúncio falso de venda de móveis no Facebook Marketplace. A seguir, o ofendido contactou o falso vendedor, acordou a compra de 4 móveis por 385 euros e transferiu esse montante para uma conta bancária titulada pela arguida Diana Gué. A sentença sublinha que a mulher recebeu o dinheiro, não o devolveu, apesar de interpelada, utilizou em seu benefício e sabia que a quantia não lhe pertencia, que tinha sido transferida por erro e que não tinha qualquer direito sobre ela, apropriando-se do respectivo valor. Agora, além de ter de devolver os 385 euros, ao lesado perderá essa quantia a favor do Estado, a título de perda de vantagem ilegítima. Após a sentença arguída, recorreu para a relação de Guimarães, alegando a inexistência de matéria nos autos para uma condenação. No crime de apropriação ilegítima, em caso de acessão, verifica-se a apropriação quando o agente se recusa a devolver o bem que entrou na sua posse ou age de forma que evidencia que não é sua intenção devolver o bem alheio ao legítimo proprietário ou a terceiro a quem essa entrega seja devida, diz o acórdão de junho. O facto de Arguida ter procedido ao levantamento da quantia de 400 euros logo após o aprovisionamento sem qualquer justificação da conta bancária de que é única e exclusiva titular, com a quantia de 385 euros, sem a qual não teria logrado concretizar tal levantamento, evidencia que não era uma intenção de devolver esta quantia ao legítimo proprietário. A GNR já deteve este ano 134 pessoas pelo crime de incêndio, anunciou a cooperação que reforçou o patrulhamento em todo o país face ao agravamento do perigo de incêndio rural, mantendo o dispositivo em prontidão. Em comunicado, a GNR refere que a maioria das detenções está associada a comportamentos desadequados no uso do fogo, nomeadamente o uso negligente. Durante esta semana, o dispositivo da GNR vai focar-se no cumprimento das medidas de proteção e segurança em todo o território, numa semana em que quase todo o território vai estar em risco máximo muito elevado ou elevado de incêndio. O Festival Contraste está a chegar, Mundo, Segundo e Sound Kid. Nomes incontornáveis do hip-hop sobem ao palco do Festival Contraste. Sexta-feira, 10 de junho, Cortinas, São Francisco, em Valença. Sound Kid e Mundo, Segundo representam décadas de história, inovação e influência na música urbana nacional, sendo reconhecidos como duas das maiores referências do rap português. Sound Kid volta a estar em destaque na atualidade por ser um dos criadores da música oficial da Seleção Nacional para o Mundial de Futebol que está a decorrer, reforçando o estatuto de um dos músicos mais influentes do país. Juntos prometem um espetáculo memorável, repleto de clássicos, novas sonoridades e uma energia única. Sexta-feira, Festival Contraste em Valença. Agora a fechar. Uma mulher de 26 anos morreu em Algeciras, no sul de Espanha, após um acidente de moto durante os festejos da vitória de Marrocos frente ao Canadá, nos oitavos de final do Mundial 2026. Segundo as autoridades locais, a vítima seguia como passageira numa moto quando a bandeira de Marrocos, que levava ao pescoço, ficou presa na roda traseira do veículo. O acidente provocou ferimentos graves na jovem, que acabou por não resistir, apesar das tentativas de reanimação feitas pelas equipas de emergência. O condutor da moto, marido da vítima, foi submetido a teste de alcoolemia, tendo acusado zero de álcool no sangue. O presidente da Câmara de Algeciras já manifestou pesar pela tragédia e solidariedade para com a família da jovem. Pois é, a festa e o azar. Eu fico por aqui, desejo-lhe uma ótima terça-feira, volto em próximas edições.
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6: 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Entrada imediata. 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
1: Espetáculo tributo ao Festival Eurovisão da Canção, apresentado pela Pauta de Capricho, 11 de julho, próximo sábado, 21h30, no Auditório Municipal. A entrada é livre. O coro infantil-juvenil de Vila Nova Silveira promete uma viagem emocionante pelos maiores êxitos da história da Eurovisão. Revisitar canções que marcaram as gerações, celebrar a diversidade musical e cultural de um dos festivais mais emblemáticos do mundo. Direção musical é a Cíntia Pereira, com músicos convidados. Uma noite de música, emoção e grandes memórias para toda a família. Celebre, neste espetáculo, o espírito único da Eurovisão. Em Viana do Castelo, condenada a mulher que recebeu 385 euros na conta e não os devolveu ao dono. O Tribunal da Relação de Guimarães manteve a condenação de uma mulher de Viana do Castelo ao pagamento de uma multa de 480 euros pela prática do crime de apropriação ilegítima em caso de acessão, no caso por ter recebido 385 euros que não lhe pertenciam numa conta bancária e se ter recusado a devolvê-los. O Tribunal Vianense havia concluído que um indivíduo não identificado publicou um anúncio falso de venda de móveis no Facebook Marketplace. A seguir, o ofendido contactou o falso vendedor, acordou a compra de 4 móveis por 385 euros e transferiu esse montante para uma conta bancária titulada pela arguida Diana Gué. A sentença sublinha que a mulher recebeu o dinheiro, não o devolveu, apesar de interpelada, utilizou em seu benefício e sabia que a quantia não lhe pertencia, que tinha sido transferida por erro e que não tinha qualquer direito sobre ela, apropriando-se do respectivo valor. Agora, além de ter devolver os 385 euros, ao lesado perderá essa quantia a favor do Estado, a título de perda de vantagem ilegítima. Após a sentença arguída, recorreu para a Relação de Guimarães, alegando a inexistência de matéria nos autos para uma condenação. No crime de apropriação ilegítima, em caso de acessão, verifica-se a apropriação quando o agente se recusa a devolver o bem que entrou na sua posse ou age de forma que evidencia que não é sua intenção devolver o bem alheio ao legítimo proprietário ou a terceiro a quem essa entrega seja devida, diz o acórdão de junho. O facto de Arguida ter procedido ao levantamento da quantia de 400 euros logo após o aprovisionamento sem qualquer justificação da conta bancária de que é única e exclusiva titular, com a quantia de 385 euros, sem a qual não teria logrado concretizar tal levantamento, evidencia que não era uma intenção devolver esta quantia ao legítimo proprietário. A GNR já deteve este ano 134 pessoas pelo crime de incêndio, anunciou a cooperação que reforçou o patrulhamento em todo o país face ao agravamento do perigo de incêndio rural, mantendo o dispositivo em prontidão. Em comunicado, a GNR refere que a maioria das detenções está associada a comportamentos desadequados no uso do fogo, nomeadamente o uso negligente. Durante esta semana, o dispositivo da GNR vai focar-se no cumprimento das medidas de proteção e segurança em todo o território, numa semana em que quase todo o território vai estar em risco máximo muito elevado ou elevado de incêndio. O Festival Contrasta está a chegar, Mudo, Segundo e Sound Kid. Nomes incontornáveis do hip-hop sobem ao palco do Festival Contrasta. Sexta-feira, 10 de junho, Cortinas, São Francisco, em Valença. Sound Kid e Mudo, Segundo representam décadas de história, inovação e influência na música urbana nacional, sendo reconhecidos como duas das maiores referências do rap português. Sound Kid volta a estar em destaque na atualidade por ser um dos criadores da música oficial da Seleção Nacional para o Mundial de Futebol que está a decorrer, reforçando o estatuto de um dos músicos mais influentes do país. Juntos prometem um espetáculo memorável, repleto de clássicos, novas sonoridades e uma energia única. Sexta-feira, Festival Contraste em Valença. Agora a fechar. Uma mãe foi criticada por realizar festa pelo primeiro dente do filho na Austrália. Uma festa para assinalar o nascimento do primeiro dente de um bebé gerou um aceso debate nas redes sociais, depois de uma empresa de arranjos florais na Austrália ter partilhado imagens do evento. Um dentinho minúsculo, um marco enorme. A mãe está tão orgulhosa de ti, Jacob, e foi uma honra para nós ajudar a tornar este marco ainda mais especial, com um arranjo floral feito à medida. Cada marco merece uma bela celebração. Partilhou o serviço na rede social Instagram. Nas imagens são visíveis vários arranjos florais em tons de azul e branco, assim como a inscrição: primeiro dente do Jacob, e saiu-me o primeiro dente. A gerente da empresa, Negin Mausori, contou à News que, apesar do pedido invulgar, acredita que todos os momentos devem ser celebrados. A opinião de cada um é diferente, mas acredito que todos os momentos de grandes ou pequenos devem ser celebrados. Muitos dos meus clientes só querem um pretexto para celebrar os seus entes queridos e acho isso comovente. No fim de contas, estes pais só querem fazer com que seus filhos se sintam amados. A mulher que assumiu sentir-se honrada por ajudar a tornar este momento ainda mais especial para os pais, apontou ainda que a forte indignação online tem sido surpreendente. O que farão quando o bebé der os primeiros passos? Uma grande festa? Ironizou uma internauta na rede social. Outro considerou que chegamos a uma era em que tudo se transforma em conteúdo e tudo é usado para obter reconhecimento nas redes sociais. Depois das cerimónias de formatura da creche para a passagem para o jardim de infância, era preciso algo para um marco mais simples, não era? Isso foi outra pergunta. Já outros atiraram. Pergunto-me o que ela fará pelo Jacob quando ele fizer o seu primeiro cocó na sanita dos meninos grandes. Bom, cada um com a sua. Eu fico por aqui, desejo-lhe uma ótima terça-feira, volto em próximas edições.
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